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Vem comigo no Partido Alto, vamos junto cantar essa canção.